acho que eu não sou inteligente. Quero ser alguém. Mas eles não sabem que eu tenho.

Olá, ouvinte, muito bom dia. São agora 5:09 na sua cidade em FM. É domingo, recheado, no entanto, de muita animação. E vamos juntos nós até muito bem perto das 9 horas do dia de hoje. São, portanto, hoje dia 14 de 6 para 2026. É um prazer enorme estar aqui consigo. E estaremos juntos, como já bem disse, até muito bem perto das 9 horas. Sobrando bem, Maurício, está já lançado o convite. E vamos então ser felizes juntos hoje, até muito bem perto das 9 horas.

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Exato, são sons da Cidade FM nesta manhã de domingo. Melhores sons a esta altura e com Kiako Kedaf. Muito obrigado pela companhia, é um grande prazer, no entanto, a trabalhar aqui para si. Chegado a altura, no entanto, de dizer bye-bye, mas a música boa ainda vai continuar aqui na Cidade FM com Faisal Amadi dentro de instantes. Despede-se de si a esta altura, Brada B. Maurício. O próximo encontro está marcado ainda para amanhã, pontualmente 21 horas, no programa Conexão Noturna. Um forte abraço e até a próxima. Tchau, bom domingo.

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1: 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E não há ninguém tão burro a ponto de não saber nada. Aliás, só de saber que não sabe, já é saber. 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
1: Não

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0: Jill.
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Que prazer. 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

Pato, diretamente de Angola. 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

também, homens também, do airabólogo. 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

0: Sevignon, Portugal. 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
1: Maria Zilda.
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0: Mais um palmo, esse maravilhoso banda.
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este deve ser o meu maior sucesso, eu acredito. A minha melhor composição. Vocês gostam mais dessa música que Destino, alguns. E então eu vou cantar essa música agora para vocês.

13h28, boa tarde, estimado ouvinte, seja bem-vindo a esta emissão dominical para hoje, dia 14 de junho de 2026. Emissão esta, caro ouvinte, que está a dar o seu início, que vai até pontualmente 17 horas, conduzido por mim, Carmen Albino. E já sabe, caro ouvinte, que quando é domingo, nós trazemos aí os últimos pontos focais para o fim de semana em termos de música, palavra amiga, e desde já quero ser grata pela sua preferência e audiência. Este que é o seu canal de eleição, Cidade FM 105.2, e já sabe também, quero ouvindo, que as melhores emoções, não é, para o fim de semana, nós também deixamos ficar nesta emissão, precisamente domingo, não é? Porque marcamos o ponto final do fim de semana e também renovamos as energias para podermos dar uma boa entrada à nova semana. E caro ouvinte, felicidades, assim que colhe mais uma rosa no Jardim da Vida hoje, dia 14 de junho, assim que está incomodado, rápidas melhor, dia fora do habitual. Olha, faça isto com moderação, responsabilidade, tenha bom proveito. E assim que está aí já, caro ouvinte, na mesa, bom apetite, deguste do mesmo, não é? E caro ouvinte, a esta altura com 13 horas e 30 minutos, já sabe que quem está a conduzir é Carmen Albino, e vamos juntos até pontualmente, como bem disse, 17 horas. E a esta altura vamos levar música variada e agradável aos seus ouvidos, e eu sou grata pela sua preferência e audiência. A Rádio Cidade Baira 105.2. Boa tarde e até já.

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14 horas e 10 minutos, já na segunda hora da nossa emissão. Conferimos aí o ritmo dessa DJ sul-africana da DBN, não é? E caro ouvinte, vamos prosseguir com mais música nesta tarde magnífica de domingo. Bom final de semana, digo ainda bom término de final de semana e passe bem.

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16 horas e 11 minutos, caro ouvinte, já na última hora desta emissão dominical e vamos continuar a trazer música agradável aos seus ouvidos nesta tarde de 14 de junho de 2026. Desejo assim continuação de uma excelente escuta e até já.

16 horas e 51 minutos, caro ouvinte, acorde final desta emissão dominical para os dias 14 de junho de 2026. A emissão esta que foi bem conduzida por mim, Carmen Albino. Já sabe, caro ouvinte, que temos encontro marcado amanhã positivo, porque amanhã é segunda-feira e as energias devem estar renovadas para que a semana também seja produtiva. Um beijo da Carmen e até amanhã segunda-feira. Fique bem, caro ouvinte.

0: Alô, Jax, Blinga aqui. Estás muito silencioso. Olha o filme.
1: Ah, já, mano. O filme é na sombra.

Estamos com 21 horas e 36 minutos. 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É sempre um prazer, amigo ouvinte, estar consigo. E hoje a experimentar uma nova forma de ser e estar. Para quem está habituado a ouvir esta voz durante o dia, hoje vai ter que ouvir durante a noite. Estaremos juntos até bem perto da meia-noite. E eu quero desde já agradecer a si, amigo ouvinte, pelo carinho da sua audiência. Maria Estrela Hermínio é o meu nome. Já sabe que é sempre um enorme prazer trabalhar para si e estar na sua companhia. Sei que a esta altura temos alguns ouvintes que já estão a acompanhar o jogo, não é? É, já estão a acompanhar o jogo. Não tenho assim o calendário aí do Mundial, mas olha, se estão aí a acompanhar o jogo, boa sorte para a equipa que vocês estão aí a torcer. Para os nossos ouvintes que nos acompanham a partir do seu local de trabalho, votos de um ótimo trabalho. Gratos pelo carinho da sua audiência. Para quem está neste momento na via, na condição de condutor, por favor, conduza com muita prudência e chegue em perfeitas condições ao seu destino. Quem vai cantar para nós é G2. Ele diz, olha, sou teu fã, tu és meu doce mel. Dito que devia, portanto, voltar. É, por favor, vamos fazer aí uma gincana, vamos fazer uma campanha para pedir ao Dito que volte aos microfones, que volte aos palcos.

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1: Muito bem, era Gito a cantar para nós, teu fã. E eu dizia que, olha, nós temos que fazer aí uma gincana, fazer aí uma campanha, que é para pedir este senhor para voltar aos palcos. Ele tinha uma caneta. Ai, ai, ai, ai, ai. Mas olha, quem também tinha. Eu acho, mas olha, eu acho que continua tendo, né? É o Dopas. É o Dopas. B.O.P. Meu coraçãozinho. E voltamos já com muito mais para si.
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Já ouvimos Coraçãozinho de Dopas, D.O.P. Acerto o seu relógio, estamos com 21 horas e 47 minutos, já sabe. Estaremos juntos até bem perto da meia-noite. É isso. Estamos aqui a experimentar uma nova forma de ser e estar, né? Eu, em particular, estou habituada a estar aqui mais cedo durante o dia. Esta hora da noite, normalmente, estão aqui os meus colegas, mas hoje resolvi fazer diferente, né? Resolvi visitar os meus patrões a esta hora da noite para sentir o pulsar do vosso coração. Para sentir o bater dos vossos corações aos domingos, a esta hora da noite. Bom, vamos ao encontro de mais uma música bonita. E desta vez eu quero convidar a Paula Fernandes. É, Paula Fernandes. Falamos aqui de coração, né? Falamos do dum-dum-dum. E não se pode falar de coração sem falar, então, de Paula Fernandes. Ela vai cantar para nós. Beijo bom.

desta forma que nós vamos nos comportar até bem perto da meia-noite. Eu quero mais uma vez agradecer a si pelo carinho da sua audiência. Já sabe, é um prazer enorme tê-lo aí do outro lado a acompanhar então a nossa programação. Vamos ao encontro de Ana Joyce, vai cantar para nós Protagonista. Mas não, eu acho que podíamos ouvir Hermínio, não? Vamos ouvir Hermínio? É. Vamos ouvir Hermínio, ele vai cantar para nós. Vamos ouvir. Te amo, aparências, obsessão. Qual destas seria então a sua predileta, a sua favorita? Vamos lá ver. Vamos colocar aqui obsessão? Não. Eu acho que com a música obsessão vou machucar muita gente. É, vou machucar muita, mas muita gente. Vamos ouvir um outro som do Hermínio. Vai custar. Pode ser. Pode ser vai custar ou cair de quatro. Ah, acho que é melhor cair de quatro. Vamos ouvir todas. Vamos ouvir todas. O Hermínio também é alguém que eu acho que nós tínhamos de fazer tanto barulho, mas tanto barulho, para que ele voltasse a cantar. É, tem uma caneta, uma mãe na pano.

0: Tudo bem? Não é nada disso. Óbvio. Eu preciso muito te ver, sabes? É sério. Dá um jeito. Fuja dele. Faça alguma coisa, mas vem me ver. Meu, eu preciso te ver, por favor. Dá um jeito, por favor.
1: Não é possível, meu.
0: Eu gosto. Tá mais forte do que eu. Estou a gostar mais de ti do que de mim mesmo. Ouve, meu, dá um jeito, por favor. Bom, bom, bom, bom pra mim.

Acerta o seu relógio, estamos com 22 horas e 7 minutos. 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

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É, o Fez Alamado, o Sérgio Veliz, o Luís Tima, o Santos Nunes. 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Então é só ir ao encontro aí da nossa página no Facebook. Mas agora, nós vamos ao encontro de Filipe Monteiro. Canta para nós, Fanny!

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E quero também agradecer o carinho da sua audiência. Já sabe que é sempre um enorme prazer trabalhar para si e estar na sua companhia. Eu vou-me embora, tal como disse, com promessas de voltar numa próxima oportunidade. E eu quero oferecer-vos esta música do Landrick a mulheres e mulheres. Votos então de uma ótima noite. Para quem já vai à cama, bons sonhos. Para quem ainda está, se calhar, a caminho de casa e na condição de condutor, por favor, conduza com muita prudência e chegue em perfeitas condições ao seu destino. Para quem está no seu local de trabalho, votos de um ótimo trabalho. Eu sei que é duro, é difícil, mas o trabalho dignifica o homem. Tchauzinho e até uma próxima oportunidade.